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1: 9:03. 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
7: Depois do intervalo, seguimos com o ritmo sertanejo que nos encanta. Os estilos desfilam em Cans. Aqui é o Paulinho Maciel. Continuamos juntos nessa eterna celebração. Está começando mais um segmento no Pistaneja, a pista que o Brasil adora.
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0: esquentou os sucessos sertanejos que se destacaram e o bloco deixou todos arrepiados. Entretanto, é hora de fazer aquela parada rápida. Permaneça conosco, pois o que vem a seguir é pura vibração com faixas espetaculares para você entrar no ritmo e cantar junto. Aqui é o Paulinho Maciel, já estou de volta trazendo mais emoções para você na Pistaneja, a pista mais querida do Brasil.
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4: 9h23.
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6: O calor na pista, o ritmo contagiante da música e a emoção dominando o ambiente. Hora de dar uma interrupção ligeira, apenas para energizar. E é uma torrente de emoções. Um amor de moda, um refrão que ecoa em uníssono, porque a pista favorita do Brasil jamais cessa.

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0: calor na pista, o ritmo contagiante da música e a emoção dominando o ambiente. Agora vamos fazer o intervalo curto, só para renovar o ânimo. Permaneça aí, porque já já a Pistaneja retorna com mais sucessos. A pista que todo o Brasil adora.
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4: 9h44.
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7: O intervalo terminou, mas agora seguimos na reta final da nossa celebração sertaneja. Os mais recentes sucessos vão se apresentar e você bem sabe, guardamos o melhor para o encerramento. A cada corda tocada tem um significado mais profundo. Cada refrão ecoa com mais vigor, pois estamos nos despedindo de nossa celebração sertaneja. E você, sempre presente aqui, cantarolando, entusiasmado, integrando a pista mais adorada do Brasil. Está quase na hora de curtir as músicas que encerram essa edição em grande estilo. Eu sou Paulinho Maciel e te convido a permanecer comigo até o final, porque agora se inicia o último bloco do Pistaneja, a celebração sertaneja que nunca tem fim.

0: que pancada, bebê. Mari Fernandes!
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0: jornada musical inesquecível tivemos hoje. Cada música trouxe uma carga emocional intensa. Cada refrão foi vibrante e compartilhado com todos. Imundando o lugar com energia sertaneja. Grato a todos que entoaram canções, que moveram ao ritmo e se emocionaram aí desse lado. Sem vocês, a pista não teria energia. Vocês são parte integrante desta celebração. Toda celebração chega ao fim, mas nos despedimos vislumbrando o próximo encontro. Afinal, o sertanejo chega sem parar. As emoções continuam vibrantes. A pista permanece pronta para novos sucessos.
1: Eu, Paulinho Marciel, tive o prazer de estar à frente de mais um programa na pista da sua sintonia. Nos vemos na próxima edição do Pistaneja. Que a música sempre acompanhe você.
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1: Inicia-se neste momento Cidade in Love, com o propósito de entrelaçar e aproximar corações. Eu sou Ju Garcia e te convido a viver intensamente cada palavra, silêncio e som como se fossem pedaços da sua própria jornada. Aqui todos os detalhes se justificam, pois o amor romântico é o que orienta nossa trajetória. Este é o ponto onde a intensidade se eterniza como memória. Enquanto a emoção evolui para a companhia. Começamos deixando a música fluir pelo ar, comunicando sentimentos.

0: Aquela canção, embora tenha acabado, ainda deixa seu eco emocional pairando aqui. Continuando nessa harmonia, a próxima faixa chega para seguir contando nossa história.
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0: o final da canção permanece a intensidade dos afetos vivenciados até agora. Precisamos de um breve intervalo agora no Cidade em Love. Retornaremos do intervalo com mais sentimentos e paixões neste ambiente romântico.
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5: O Cidade in Love está de volta, trazendo palavras que revivem cada detalhe e unem corações. Esta atmosfera única continua a ser definida pela essência do romantismo. É hora de mergulhar nessa corrente que transforma emoções em convívio. Agora é a hora em que a música segue narrando tudo aquilo que o coração entende.
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0: partida de cada acorde faz nascer espaços para sentimentos inéditos. Deixe agora que a próxima música se aposse do seu coração.
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0: sons musicais abrem um caminho e proporcionam um ambiente ideal para uma pausa imprescindível. O Cidade em Love pausa brevemente. Depois da pausa, siga desfrutando da sequência musical que promete manter o romantismo vibrante ao qual você está acostumado.
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0: O Cidade in Love está de volta, trazendo emoções que fazem de cada segundo uma experiência única. Neste espaço, cada vocábulo torna-se um refúgio e cada fração de tempo recebe mais relevância. Siga neste espírito, permita que as melodias te envolvam e acrescentem a magia que apenas seu coração pode sentir.
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0: música acaba, mas o sentimento persiste e se transforma. A música que vem agora já inaugura essa renovação.
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0: Com o final dessa música, vem a hora de um rápido intervalo. Pausaremos brevemente, não saia daí. Logo mais, continuaremos a encher este lugar com músicas novas que são puras emoções. Após o intervalo.
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0: Cidade in Love retorna reacendendo sentimentos que unem corações. Logo mais, deixe-se guiar pelo ritmo da música que vem a seguir.
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0: O tema musical pode terminar, mas o clima de romance permanece no ar. Já temos a próxima música pronta para prosseguir com essa atmosfera.
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0: mais uma faixa emocionante. Agora, um pequeno intervalo no Cidade em Loco. Logo após o intervalo, seguimos com mais sentimentos que fazem de cada momento algo singular.
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0: Estamos de volta com Cidade in Love. E cada retorno é uma nova oportunidade para vivenciar profundamente os sentimentos que nos marcam. São as melodias que perpetuam os sentimentos e traduzem o inexprimível. Retornamos com essa especial.
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0: Os acordes que se foram gravaram-se em nós, mudando o silêncio para lembranças. Prepare-se, pois vem aí uma nova trilha sonora para adicionar mais emoção à nossa história.
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0: Cidade em Love faz uma pausa agora, continuando a espalhar o romantismo a cada segundo. Eu, Gil Garcia, gostaria de enfatizar que sua participação é crucial para o sucesso deste evento. Retorne após o intervalo para continuarmos com mais músicas e instantes que tocam o coração.
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0: O programa Cidade in Love reestreia, trazendo mais uma vez aquela magia que torna cada segundo especial. Permita que a próxima melodia te envolva agora e continue a tecer esta trama de emoções.
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0: cada conclusão musical desponta o começo de um frescor emocional. Então, permita-se ser conduzido pela melodia que agora se inicia.
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0: Chegamos ao término de mais uma edição do Cidade em Love. E cada momento vivenciado aqui fica gravado nas memórias de quem participou. Cada vocábulo, cada harmonia e cada intervalo de silêncio edificaram recordações que permanecem vivas para os presentes. O romantismo ainda nos orienta, mesmo após o último acorde, pois os verdadeiros sentimentos nunca dizem adeus. Agradeço por estar aqui comigo, Gil Garcia, e por nos conectarmos emocionalmente neste encontro único. Um forte abraço e nos encontramos no próximo Cidade em Love para revivermos juntos emoções inesquecíveis.
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Olá, amizades, bom dia, bom dia, bom dia. Oi, 5 horas e 1 minutinho, nós estamos chegando com o seu nosso domingão especial, hein? É hoje, domingo, 4 de outubro de 2026. Aqui somos a Rádio Montanhesa 93.5 FM. Rádio Montanhesa FM, um alcance regional com você, para você e por você. Aqui na produção, redação e apresentação, e esse amigão é o de Silva, que também no final de semana, atravessando com você aqui no horário tradicional que a gente faz o programa semanal, tá? É de segunda a sexta-feira, de 5 às 8, o Sinfonia Sertaneja. Ontem estivemos aí no Sabadão Especial, né? De 5 às 10. Hoje vamos com o Domingão Especial, de 5 até às 7 horas da manhã, quando entregamos o espaço para a Santa Missa ao vivo lá da Igreja São Vicente de Paulo. Para você, forte abraço, obrigado pela audiência e o nosso...

0: Alegria total, milionário e José Rico, e a música Aguenta Peão. Ouvimos aí Lady Laura, com o Peão Carreiro e Zé Paulo, com elas cantando Rodeio do Amor. E abrimos o programa com César e César, e a música Cowboy da Madrugada. Aô, bom dia pra você, você e você, porque estamos no ar com o nosso programa Domingão Especial. E obviamente que hoje é domingo, né? Domingo, manhã de domingo, hoje 4 de outubro do ano de 2020. 26 até às 7 horas, ao vivo aqui na programação da 93, beleza? É lembrar que de 7 às 8, a celebração da Santa Missa ao vivo lá da Igreja São Vicente de Paulo, de 8 até as até o meio-dia. Aí tem pra você ele comandando, né? O Wellington Assunção comandando pra gente o programa Conexão Montanhesa. Aí depois a programação vira aí pra tarde, beleza? Vira aí para a tarde, tem Anderson Frank, tem Victor Gabriel, a tarde do seu Domingão, bem especial, com muita participação do ouvinte. Aliás, a todo tempo, né? A todo momento, o ouvinte tem participação aberta aqui dentro da programação da Montanhesa FM. Não perca a hora, já são 5 horas e 14 minutos.
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4: 5:15. 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
0: Pra você, você e você. Oi, bom dia, 5 horas e 16 minutinhos, tá certo? Bom dia, viu? Ao Zezinho, a sua esposa Rosanei e toda a família, viu? E na comunidade da Extrema, forte abraço, obrigado aí, bom dia, viu? Alô, Vicentinho, né? Também lá o Vicente Barriguinha, viu? Bom dia pra ele, né? E também sua família, sua esposa Valquíria, né? Aí da comunidade de São Brás de Minas, forte abraço, meu povo, bom dia. Tá na Montanhesa, tá beleza, né? Galera aí das Ordenhas, trabalhando, né? Tirando leite.

0: Tô sempre ligada.
1: 5h22.
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Bom demais, Barquinhas de Ouro. É trio Parada Dura, Bobeou, A Gente Pimba e Teodoro Sampaio e a música Adormideira. Para você ouvir e acordar, cara, tá? Ouvindo aqui a programação da 93, certinho? 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
3: Domingão Especial. O WhatsApp nosso é o 996881049. Interage com a programação pedindo aqui a sua música, beleza? Forte abraço, obrigado aí, bom dia, viu? Mais uma vez, bom dia aqui o Vicente, né? Alô, Vicente Barriguinha, né? Aí na Fazenda Riachinho, bom dia pra você, né? Nós mandamos um alô pra ele, ele mandou pra cá uma mensagem agradecendo, viu, aí pelo alô, beleza? Então, um forte abraço a ele e sua família, ouvindo e curtindo a programação. Opa, bom dia, fala comigo.
4: Bom dia, Rádio Montanhesa. Bom dia, povo de Vazante. Aqui é o Ronan da Jardim Muniz. Manda música pra nós aqui na Fazenda, fazendo manutenção no jardim. Ó, manda aquela música pra nós. Pão de queijo, Minas, e oferecer para todo mundo do laticínio, na Tecnopres, oferecer para o nosso presidente do sindicato, Serginho Doneda, oferecer para todo mundo lá na Fazenda do Sávio, oferecer também para todo mundo aqui da minha equipe agarrada, um domingão desse, trabalhando, dia maravilhoso, choveu a noite inteira, manda para nós, pão de queijo, Minas, e oferecer para o nosso presidente do sindicato, Serginho Doneda. Tá na montanhesa, tá uma beleza, ó. Programação tá ótima, continua assim. Um abraço.
3: Um abraço, obrigado, viu, Ronan? Tá agarrado, Deus, e agora? Ó, você já é nego duro, hein? Você já é nego duro. Então merece escutar aí o pão de queijo, né? Às 5 horas e 36 minutos. Salve, Edinho Capagalo. Também tá agarrado, Edinho. Um abraço, bom dia.

0: Na 93, ouvimos Gustavo Lima cantando aí, né? É, aqui com o seu pai Alcino Landim, é o Popurri, Morena Bonita, Cama Fria e Doce Amada. Eita, Gustavo Lima com a gente na programação do nosso Domingão Especial, beleza? Que vai voltar já já dando sequência, aqui é o nosso Domingão Mais Do Que Especial.
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2: 5h45.
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2: 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Por isso, a melhor opção é a Avenida das Flores.
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0: Olha, gente, dentro aqui de 12 minutinhos, oração da manhã com o padre Reginaldo Manzotti. Mais um ouvinte com a gente, indicando música. Fala com a gente, bom dia.
1: Aô, Elcio, bom dia. Bom. Quem fala é seu companheiro Matheus Boiadeiro.
0: Fala, Matheus. Elcio, oi.
1: Queria passar e pedir um modão bem sadinho. Queria que você mandasse meu pai Marcos e minha mãe Silêncio. Ô, Elcio.
0: Opa.
1: Fala pro Ronan, pra ele dar um jeito, esse pão de queijo aí, que o polvilho já caiu show, ué. É besta, ué. Polvilho não cava mais não, todo dia pão de queijo. Manda ele arrumar uma pelota dentro desse pão de queijo aí. Fala pra ele, se ele quiser uma lista de moda, ele pode mandar mensagem, que eu vou passar a lista, pelo menos umas 50 pra ele. Ele dá um variado, ué. Polvilho já zedou o canto da minha boca.
0: Eita.
1: Tá na montanhesa, tem só o pão de queijo. Tá beleza.
0: Pois.
1: Se tem duas coisas que eu tenho certeza, é que tem o El de pão de queijo na montanhesa. Tá doido.
0: Pois é, é bom oxigenar, né, o Matheus Boiadeiro? É bom oxigenar, né? Igual a gente fala aqui na programação, né? Olha, nós temos milhares de opções de outras músicas para serem pedidas, né? É, então assim, às vezes a repetição, né, o próprio ouvinte nota, né, o próprio ouvinte nota e ele também fica nervoso, né? É, não é o caso do Matheus, né? A brincadeira que ele fez aí com o nosso amigo Ronan Jardineiro. Pois é, Ronan, né? Vamos logo sugerir, né, Ronan? Até os demais ouvintes com certeza vão gostar, beleza? 5h49, ele quer curtir com Zé Carreira e Carreirinho, Peito Sadio, bom dia.

0: Inquilina de Violeiro, nós ouvimos aí Cacique Pajé, eita, Lady Laura, Cutuca Peão, além de Zé Carreira e Carreirinho, Peito Sadio, né, o Matheus Boiadeiro pediu aqui com a gente na programação da 93, beleza? Gente, uma pausa aqui nas músicas, porque agora é hora da oração da manhã e vamos voltar logo na sequência, lá no sequência, a última hora da primeira parte do Domingão Especial, período aqui da manhã, certinho? Voltamos já já, fiquem todo mundo com Deus.
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2: 6 horas.
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4: Bom dia, amados irmãos e irmãs, que a paz do Senhor esteja com você. Neste domingo, 4 de outubro, eu já os convido a fazermos todas as manhãs desta semana, até dia 12, a nossa oração à Nossa Senhora Aparecida, padroeira do Brasil. Vamos juntos? Em nome do Pai, do Filho e do Espírito Santo. Amém. Nossa Senhora da Conceição Aparecida, Mãe de Deus, Rainha dos Anjos, Advogada dos Pecadores, nesta manhã, a invocamos sendo padroeira do Brasil, de todos os brasileiros. Ó refúgio e consolação dos aflitos e atribulados, nós

0: Nossa Senhora Aparecida, cheia de graça e de bondade, lançai sobre nós, brasileiros, devotos, um olhar favorável, para que sejamos socorridos por vós em todas as necessidades em que nos acharmos. E de modo particular, nesta manhã, faço o meu pedido. Nossa Senhora Aparecida, padroeira do Brasil, animados e com confiança a vós recorremos, tomando-vos para sempre como nossa mãe, nossa protetora, consolação e guia, esperança e luz na hora da morte. Nossa Senhora Aparecida, padroeira do Brasil, livre o Brasil de tudo o que possa ofender ao vosso Santíssimo Filho Jesus. Nossa Senhora, Mãe Aparecida, preservai-nos de todos os perigos da alma e do corpo. Dirigi-nos, ó Mãe, em todos os assuntos espirituais e temporais. Livrai-nos da tentação do demônio. Nossa Senhora Aparecida, padroeira, fazei que, trilhando o caminho da virtude, possamos um dia ver-vos e amar-vos na eterna glória com teu Filho. Nossa Senhora Aparecida, rogai por nós. Nossa Senhora Aparecida, intercedei por nós. Nossa Senhora Aparecida, fazei-nos dignos das promessas do teu Filho. Pai nosso, que estais no céu, santificado seja o vosso nome. Venha a nós o vosso reino. Seja feita a vossa vontade, assim na terra como no céu. O pão nosso de cada dia nos dai hoje. Perdoai-nos nas nossas ofensas, assim como nós perdoamos a quem nos tem ofendido. E não nos deixeis cair em tentação, mas livrai-nos do mal. Ó Deus, por intercessão de Nossa Senhora, a Virgem Mãe Aparecida, abençoai todos os brasileiros, os que vivem ao relento, os desempregados, os doentes. Abençoai o Brasil, as crianças, os jovens, os idosos, de modo especial as crianças no dia da criança. Nossa Senhora Aparecida, peça a teu Filho que abençoe a água, a roupa dos enfermos, as fotos de família. Em nome do Pai, do Filho e do Espírito Santo. Amém. Nossa Senhora Aparecida, cuidai do Brasil, em especial de nossas crianças. Amém.
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0: Astros, ô Japa, ele respondeu, né, que então tá viajando agora, tá indo agora, né, pra Uberlândia, mas volta a tempo, né, de cumprir lá com a obrigação com a Justiça Eleitoral, beleza? Então, bom dia para o Edson Japa, viu? Aí os seus acompanhantes, vão todo mundo com Deus, vão todo mundo aí na paz, viu? E também voltem com ele, certo? Obrigado aí pela preferência e bom dia! Vamos para Coromandel, onde está o nosso amigão, o senhor Adalto, né? Sempre aqui com a gente participando e para pedir música. Bom dia para o senhor.
1: Oi, Eld, bom dia, Eld. Toca para mim aí, Nossa Senhora do Brasil, com Bruno Marrone, Padre Marcelo Rossi. Está na semana Nossa Senhora Aparecida. Pra ela abençoar nossos caminhos, nossa semana, e tá na Montanhense da Beleza. Felicidade a todo mundo que escuta a Rádio Montanhense nesse momento, Eldi.
0: Obrigado, viu, seu Adalto? Às 6:08.
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Menino Folgazão, César e Paulinho, Bruno e Marrone e o padre Marcelo Rossi. E a música Nossa Senhora do Brasil, né? Estamos aí no mês dela, né? Nossa Senhora Aparecida, dia 12 de outubro. Oi, bom dia. É, agora já são 6h16.

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9: Oi, 6 horas e 20 minutos. Olha, bom dia lá o doutor, a doutor Marciano Borges de Mello, né? Bom dia pra ele, né? Dona Maria Guimarães e toda a família, viu? Forte abraço, gente. Bom café. Ótimo domingão aí pra vocês, tá certo? É, aqui tem mais um ouvinte pra indicar música na programação da Montanhas FM, beleza? Opa, bom dia. Fala com a gente.
10: Bom dia, bom ou não? É o Policão Audiência. Toca pra nós e com Pena Branca, Chavantinho, Cuitelin. Pereira de Azidos era sempre esquecido, ninguém.
9: De ninguém, então tá certo. Valeu, Valicão, valeu, Valica. Hoje ele não tá na curva do Gratão, não, né? Às 6h20.

Country Club Sertão, é os irmãos aí, ó, Chico Rei e Paraná, né? Também os outros, né? Os outros irmãos aí de Paulo e Paulino, Estou Amando Você. E aí, Pena Branca e Chavantinho e Trio Parada Dura na música Cuitelinho. Oi, gente, bom dia, porque estamos com o nosso programa, o Domingão Muito Especial, certinho? 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Não.

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8: Bom dia ao Clênio Correia, né? Bom dia para ele e sua família, viu? Também lá o Humberto Correia e sua família, né? O Cláudio Correia e a família. É, enfim, também aos pais, né, aí de vocês, forte abraço, gente, bom dia, toda a família Correia na comunidade de Carranca, aquele abraço, aquele bom domingão aí para todo mundo, certinho? Às 6 horas e mais 35 minutinhos, cadê o Leandro Alves, hein? Para participar com a gente, fala comigo.
9: Bom dia, buenos dias, meu amigo, é ele. Falado, bem falado e bem comentado, é o de Silva, aqui é Leandro Alves. Manda pra nós aí, cabelo loiro. Tá na montanhesa, tá beleza. Câmbio, desligo.
8: Valeu, Leandro Lima Alves. Leandro Alves, bom dia pra você, viu? Bom domingão e vamos lá então rodar a moda que você pediu. Vem pra mim, cabelo loiro, Gino e Geno, 6h36.

0: Bison como acento, que amigo gay é esse? É... Alô, Leandro Vida, viu? Bom dia pra você, viu? Alô, Marcelo Macumba, é, também bom dia pra ele. O Marcelo Macumba, então você pede essas motos, você fica pedindo só tirar um carreiro pardinho, Marcelo Macumba. Pedindo só o... Tá certo? Vamos diversificar também, que é bom, né? Tá certo? Realmente bem legal. Muito bom aí a dupla, é, Bison e Comaceto, certo? Ouvimos antes Neto e Ralph, Bramão Vermei, além de Gino e Geno, Vem Pra Mim, Cabelo Loiro. Oba, 6 horas e 46 minutos, lembrar que às 7 horas a Santa Missa.
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7: 6h50.
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Oi, 6 horas e 51 minutinhos, viu? Já, viu? Já, Santa Missa ao vivo, lá da Igreja São Vicente de Paulo, aqui na programação da Montanhas FM, beleza? E às 8 horas tem ele, o Wellington Assunção, o Tantão de Trembão, para comunicar aí com você, tá? Alô, Wellington, aí, Larga Mar, viu? Você e sua família, forte abraço aí, bom dia. Viu? Ele vai aí das 8 às 10 no Conexão Montanhesa. Alô, Casimir, viu? Ele mandou pra cá uma foto, né? Tá lá ordenhando. Tá lá ordenhando, né? É lá na fazenda. Claro ali, ó, né? Abração, viu, Casimir? Bom trabalho aí. Tamo juntos, viu? Alô, Marcelo Macumba. Forte abraço, sou, viu? Obrigado por curtir aqui o nosso Domingão Especial. 6 horas e 52 minutos.

0: 7 horas.
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0: Seja Deus que nos reuniu no amor de Cristo.
1: Irmãos e irmãs, diante da bondade e da misericórdia do Senhor, abramos o nosso coração ao arrependimento e a Ele peçamos o perdão por nossos pecados.

0: nome do Pai, e do Filho, e do Espírito Santo.
1: Amém.
0: A graça de nosso Senhor Jesus Cristo, o amor do Pai e a comunhão do Espírito Santo estejam convosco.
1: Bem.

0: Deus, nosso Pai, rico em misericórdia, tenha compaixão de nós, perdoe os nossos pecados e nos conduza à vida eterna.
1: Amém. Amém.

0: na consciência e para nos dar mais do que a oração ousa pedir. Por nosso Senhor Jesus Cristo, vosso Filho que é Deus, e convosco vive e reina na unidade do Espírito Santo por todos os séculos dos séculos.
1: Amém. Amém. Irmãos e irmãs, escutemos a palavra do Senhor, cuja força é capaz de fazer de nós uma vinha fecunda.

0: do profeta Isaías. Vou cantar para o meu amado o cântico da vinha de um amigo meu. Um amigo meu possuía uma vinha em fértil encosta. Cercou-a, limpou-a de pedras, plantou videiras escolhidas, edificou uma torre no meio e construiu um lagar. Esperava que ela produzisse uvas boas, mas produziu uvas selvagens. Agora, habitantes de Jerusalém e cidadãos de Judá, julgai a minha situação e de minha vinha. O que poderia eu ter feito a mais por minha vinha e não fiz? Eu contava com uvas de verdade, mas que produziu uvas selvagens. Pois agora vou mostrar-vos o que farei com minha vinha. Vou desmanchar a cerca e ela será devastada. Vou derrubar o muro e ela será pisoteada. Vou deixá-la inculta e selvagem. Ela não será podada nem lavrada. Espinhos e sarças tomarão conta dela. Não deixarei as nuvens derramar a chuva sobre ela. Pois bem, a vinha do Senhor dos Exércitos é a casa de Israel e o povo de Judá sua dileta plantação. Eu esperava deles frutos de justiça, e eis injustiça. Esperava obras de bondade, e eis a iniquidade. Palavra do Senhor.
1: Graças a Deus.

0: Leitura da carta de São Paulo aos Filipenses. Irmãos, não vos inquieteis com coisa alguma, mas apresentai as vossas necessidades a Deus em orações e súplicas, acompanhadas de ação de graças. E a paz de Deus, que ultrapassa todo entendimento, guardarás os vossos corações e pensamento em Cristo Jesus. Quanto ao mais, irmãos, ocupai-vos com tudo que é verdadeiro, respeitável, justo, puro, amável, honroso. Tudo que é virtude ou de qualquer modo mereça louvor. Praticai o que aprendestes e recebestes de mim, ou que de mim vistes ou vistes. Assim, o Deus da paz estará convosco. Palavra do Senhor.
1: Graças a Deus.

0: O Senhor esteja convosco.
1: Ele está no meio de nós.
0: Proclamação do Evangelho de Jesus Cristo segundo Mateus.
1: Glória a vós, Senhor.
0: Naquele tempo, Jesus disse aos sumos sacerdotes e aos anciãos do povo: escutai esta outra parábola. Certo proprietário plantou uma vinha, pôs uma cerca em volta, fez nela um lagar para esmagar as uvas e construiu uma torre de guarda. Depois, arrendou-a a vinhateiros e viajou para o estrangeiro. Quando chegou o tempo da colheita, o proprietário

0: O mandou seus empregados aos vinhateiros para receber seus frutos. Os vinhateiros, porém, agarraram os empregados, espancaram a um, mataram a outro e ao terceiro apedrejaram. O proprietário mandou de novo outros empregados em maior número do que os primeiros, mas eles os trataram da mesma forma. Finalmente, o proprietário enviou-lhes o seu filho, pensando: ao meu filho eles vão respeitar. Os vinhateiros, porém, ao verem o filho, disseram entre si: este é o herdeiro. Vinde, vamos matá-lo e tomar posse da sua herança. Então agarraram o filho, jogaram-no para fora da vinha e o mataram. Pois bem, quando o dono da vinha voltar, o que fará com esses vinhateiros? Os sumos sacerdotes e os anciãos do povo responderam: com certeza mandará matar de modo violento esses perversos e arrendará a vinha a outros vinhateiros, que lhe entregarão os frutos no tempo certo. Então Jesus lhes disse: vós nunca lestes nas Escrituras: a pedra que os construtores rejeitaram tornou-se a pedra angular, e isto foi feito ao Senhor, e é maravilhoso aos nossos olhos? Por isso eu vos digo: o reino de Deus vos será tirado e será entregue a um povo que produzirá frutos. Palavra da salvação.
1: Glórias a vós, Senhor.
0: Meus queridos irmãos e irmãs em Cristo, quero inicialmente acolher a todos vocês que aqui estão presentes, como também aqueles que nos acompanham pelas rádios Liberdade e Montanhesa. Nós estamos celebrando hoje o 27º domingo do tempo comum. Dia 4 de outubro, quando nós também fazemos memória um dos grandes santos da nossa Igreja Católica, São Francisco de Assis, cuja liturgia não é celebrada nesse dia de hoje por ser um domingo. Sempre celebramos os domingos o dia do Senhor, por isso não ouvimos falar aqui até então de São Francisco de Assis. Mas não é por isso que nós não devemos invocá-lo, ou seja, pedir as suas bênçãos, a sua proteção neste dia em que celebramos a sua memória. A liturgia da palavra deste domingo nos apresenta novamente a imagem da vinha. Terceiro domingo consecutivo que nós estamos ouvindo algo sobre a vinha. Retomo só um pouquinho domingo passado, não sei se vocês se lembram, se fosse o Monsenhor ia apertar vocês agora, perguntando, mas domingo passado nós víamos dois irmãos que foram convidados para trabalhar na vinha. O pai que dizia para os filhos: filho, vai trabalhar na vinha hoje. E dos filhos que responde não, mas depois muda de ideia, de opinião e vai trabalhar na vinha. O outro que disse sim ao pai: sim, senhor, pode deixar, eu vou trabalhar, mas nunca apareceu para trabalhar na vinha do Senhor. Então retomamos esse tema novamente da vinha do Senhor. E por isso ouvimos no início do evangelho Jesus dizendo: escutai esta outra parábola. Então novamente, como já disse, a vinha. Mas comenta um pouquinho da primeira leitura que nós ouvimos, retirada do livro do profeta Isaías, que fala de um homem que também tinha uma vinha. E ele escolheu uma terra boa, preparou o terreno, retirou as pedras, plantou as melhores mudas, construiu uma torre e preparou um lagar. Ou seja, preparou, fez muito bem a sua plantação. E fez tudo o que era necessário e depois disso ele esperou os frutos. Mas veio uma grande decepção. Nós ouvimos assim o profeta Isaías dizer: em vez de uvas boas, a vinha produziu uvas selvagens. E Deus pergunta: o que poderia eu ter feito a mais por minha vinha e não fiz? Essa pergunta pode também tocar profundamente a nossa vida. O que Deus ainda poderia ter feito por nós e não fez? Deus nos deu a vida, deu uma família, colocou pessoas em nosso

caminho, deu-nos oportunidades, quantas vezes nos protegeu sem que percebêssemos? Quantas vezes nos levou ou nos levantou depois de nossas quedas? Quantas vezes Deus nos perdoou? Acima de tudo, entregou-nos o seu próprio Filho. Então Deus sim tem feito grandes coisas a nosso favor, em nosso favor. Deus tem sido muito bom para com todos nós. E por isso a pergunta deste domingo não é somente o que Deus fez por mim. A pergunta principal é: que frutos estou oferecendo a Deus? Eu. Quais frutos eu tenho oferecido a Deus? Quais frutos eu tenho produzido? Porque nós somos a vinha do Senhor, o fato é esse. Na família, a nossa família é a vinha de Deus, a nossa comunidade é uma vinha de Deus, a igreja é a vinha do Senhor. Nossa própria vida é uma vinha que Deus plantou e continua cuidando. E Deus espera frutos. Não basta dizer eu sou católico, não basta dizer que sou batizado, não basta dizer ou participar da celebração da Santa Missa, não basta fazer as nossas orações diárias. Tudo isso é muito importante, sempre falo disso. São coisas que fazem parte da nossa vida e que são muito importantes. Mas precisamos produzir frutos. Precisamos produzir frutos. E quais são esses frutos que nós precisamos produzir? Frutos de amor, frutos de perdão, honestidade, justiça, caridade, misericórdia e também o serviço. Colocar-se a serviço. Às vezes queremos receber muito de Deus, mas oferecemos muito pouco, ou quase nada, ou às vezes nada. Não sabemos oferecer realmente o que temos que oferecer a Deus. Pedimos: Senhor, abençoa a nossa família. Mas será que dentro de casa nós cultivamos o diálogo? Será que ali dentro da nossa casa nós cultivamos o amor? Será que ali dentro do nosso lar nós cultivamos o perdão? Pedimos a paz, mas será que nós somos instrumentos da paz quando ainda alimentamos brigas, fofocas, desavenças, divisões e queremos de Deus paz? Mas não somos esses portadores da paz de maneira alguma. Pedimos a ajuda do Senhor constantemente, mas será que enxergamos aqueles que precisam da nossa ajuda? Queremos os frutos das bênçãos de Deus, mas precisamos nos perguntar se ainda permitimos que Deus encontre em nós esses frutos. Então vale a pena pensar, quando somos esses, como falava, responsáveis por produzir frutos, o que nós estamos produzindo. Então ali no Evangelho, Jesus conta a história desse agricultor que recebeu um dos agricultores que arrendaram a vinha para cuidar, né? Pegaram uma vinha para cuidar. E quando chegou o tempo da colheita, o proprietário que envia os seus empregados para receber os frutos. Mas aqueles homens maltrataram os enviados. E ali finalmente o proprietário envia o seu próprio filho pensando: ao meu filho eles vão respeitar. Ao meu filho eles vão ouvir. Ao meu filho eles vão devolver aquilo que eles deverão, que eles têm que devolver. Mas o filho também foi morto. Jesus estava falando da história da salvação. Deus enviou os profetas, muitos foram rejeitados. Finalmente ele enviou o seu próprio filho, Jesus. Mas ele também foi rejeitado e foi levado à cruz. Foi posto numa cruz por aqueles que deveriam estar produzindo e entregando coisas boas, mas rejeitaram. Aqui encontramos algo muito importante. A vinha pertence ao Senhor. Não é nossa, como a nossa vida, não é nossa. Nós somos apenas cuidadores da vinha do Senhor. Como eu falava, nós recebemos família, nós recebemos um trabalho, nós recebemos alguém ou algo para cuidar, bens para cuidar, e nada disso é nosso. Apesar de que nós falamos, é o meu, né? A minha casa, a minha família, o meu trabalho, os meus bens. Mas, de fato, tudo é de Deus. Tudo pertence ao Senhor. Os agricultores esqueceram disso e começaram a pensar como se fossem donos. E talvez seja esse um dos grandes perigos da nossa vida. Esquecemos que não somos donos de tudo. Ou melhor, que nós não somos donos de nada. Não somos donos da vida, não somos donos das pessoas, não somos donos...

0: somos da igreja, não somos donos dos dons que nós recebemos. Somos administradores. E tudo aquilo que Deus colocou em nossas mãos, um dia deverá produzir frutos. Estamos produzindo frutos para Deus? É essa a pergunta. Quem recebeu o dom para ensinar, deve produzir frutos. Quem recebeu condições financeiras melhor, deve produzir frutos de generosidade. Quem recebeu uma família, deve cuidar muito bem da sua família. Deve zelar pela sua família. Deve fazer com que sua família também produza frutos. Quem recebeu uma responsabilidade dentro da comunidade, deve exercê-la como serviço. Quem recebeu a autoridade, deve utilizá-la para servir e não para dominar. Assim, quem recebeu muito amor, deve também aprender a amar. E assim por diante. Um dia, Deus perguntará: o que você fez com aquilo que eu coloquei nas suas mãos? O que você fez? É muito importante essa pergunta, eu acho. O que você fez com aquilo que eu coloquei em suas mãos? A sua família, os bens que te entreguei, quem você é, como você tem feito essas coisas, como você tem lidado com essas situações? Tem feito produzir frutos ou tem dispersado todas as coisas, não tem se preocupado? Então, mas a palavra deste domingo não deve nos levar ao medo, ela deve nos levar à conversão. Não é colocar medo na nossa vida. Oh, Deus vai me castigar porque eu não estou fazendo bem, porque eu não tenho feito bem essas coisas, eu não tenho cuidado bem das coisas de Deus. Não é medo, mas conversão. Eu não tenho feito bem até aqui, mas o que eu posso fazer de agora em diante para que eu possa produzir bons frutos e entregá-los ao Senhor? Talvez alguns de nós olhem para a própria vida e percebam que os frutos são poucos. Talvez existam áreas da nossa vida que precisam ser ali podadas, como a parreira, né? Ela precisa ser podada para que produza melhor. Ou seja, algumas situações da nossa vida que precisam ser reparadas. Há ressentimentos que precisam ser arrancados. Há pecados que precisam ser abandonados. Há relacionamentos que precisam ser reconstruídos. E Deus está cuidando da vinha. Se estamos aqui hoje, significa que ainda existe tempo para produzirmos bons frutos. É esse, digamos assim, o recado da liturgia, da palavra desse domingo, né? Nos fazendo questionar, agora somos cuidadores da vinha do Senhor, mas estamos produzindo bons frutos? Há tempo para produzirmos, para sermos melhores. Mas é aquilo que sempre digo, sozinhos, com certeza nós não vamos conseguir produzir bons frutos. Nós precisamos sempre contar com a ajuda e com a graça de Deus. Senhor, se até hoje eu não tenho produzido boas coisas, bons frutos, dá-me a graça de ser este alguém que produza bons frutos para Ti. Não é simplesmente para nós, não. Produzir coisas boas para Deus, porque Deus espera algo de nós. E como disse, Deus nos dá coisas maravilhosas todos os dias, sem que às vezes nós percebamos aquilo que Deus nos concede. Então, o que nós estamos devolvendo ou entregando para Deus? Louvado seja o nosso Senhor Jesus Cristo.
1: Para sempre seja louvado.
0: Creio em Deus Pai.
1: Deus Pai Todo-Poderoso, Criador do
2: céu e da terra. E em Jesus Cristo, seu único Filho, nosso Senhor, que foi concebido pelo poder do Espírito Santo, nasceu da Virgem Maria, padeceu sobre Pôncio Pilatos, foi crucificado, morto e sepultado, desceu à mansão dos mortos, ressuscitou o terceiro dia, subiu aos céus e está sentado à direita de Deus Pai Todo-Poderoso, de onde há de vir julgar os vivos e os mortos. Creio no Espírito Santo, na Santa Igreja Católica, na comunhão dos santos, na remissão dos pecados, na ressurreição da carne, na vida eterna. Amém.
0: Elevemos, irmãos e irmãs, ao Senhor as preces da comunidade.
2: A resposta será: mandai, Senhor, o vosso Espírito.
1: Mandai, Senhor, o vosso Espírito.
2: para que o Senhor faça sempre de

0: sua igreja, uma vinha fecunda, capaz de alimentar o coração do mundo com os frutos que provém do Espírito, rezemos ao Senhor. Para que o Senhor dê à nossa igreja local o vigor necessário para anunciar o Evangelho na criatividade e na audácia missionária, rezemos ao Senhor. Para que o Senhor suscite no coração dos jovens o amor à missão, ao compromisso com a vida e ao projeto de Jesus, rezemos ao Senhor. Para que o Senhor ajude as nossas comunidades a não caírem nas ciladas da indiferença e do individualismo, fazendo com que vivam sua vocação e missão empenhadas no serviço, rezemos ao Senhor.
1: Senhor, vosso Espírito.
2: Deus misericórdia, atendei todas as nossas preces que agora vos dirigimos, por Cristo na unidade do Espírito Santo.
0: Amém. Amém. Recebei, Senhor, o nosso dízimo, não é uma esmola, porque não sois mendigo. Não é uma simples contribuição, porque não precisais dela. Esta importância representa, Senhor, o nosso reconhecimento, amor e participação na vida da comunidade. Pois o que temos, recebemos de vós. Amém.

0: Orai, irmãos e irmãs, para que o meu e o vosso sacrifício seja aceito por Deus Pai Todo-Poderoso.
1: Receba, ó Senhor, por tuas mãos este sacrifício, para a glória do seu nome, para nosso bem e de toda a sua santa igreja.
0: Acolhei, Senhor, nós os pedimos, o sacrifício que instituístes, e pelos sagrados mistérios que celebramos em vossa honra, dignai-vos completar a santificação daqueles que salvastes, por Cristo nosso Senhor.
1: Amém.
0: O Senhor esteja convosco.
1: Ele está no meio de nós.
0: Corações ao alto.
1: O nosso coração está em Deus.
0: Demos graças ao Senhor nosso Deus.
1: É nosso dever e nossa salvação.
0: Na verdade, ó Pai, é nosso dever dar-vos graças, é nossa salvação dar-vos glória. Só vós sois o Deus vivo e verdadeiro, que existis antes de todo o tempo e permaneceis para sempre habitando em luz inacessível. Mas porque sois o Deus de bondade e a fonte da vida, fizestes todas as coisas para cobrir de bênçãos as vossas criaturas e a muitos alegrar com esplendor.

0: da vossa luz. Eis, pois, diante de vós os inumeráveis coros dos anjos, que dia e noite vos servem, e contemplando a glória da vossa face, vos louvam sem cessar. Com eles também nós, e por nossa voz, tudo o que criastes, celebramos o vosso nome, e exultantes de alegria, dizemos a uma só voz:
1: Santo, Santo, Santo, Senhor Deus do Universo, o céu e a terra proclamam a vossa glória. Hosana nas alturas. Bendito que vem em nome do Senhor. Hosana nas alturas.
0: Nós proclamamos vossa grandeza, Pai Santo, a sabedoria e o amor com que fizestes todas as coisas. Criastes o homem à vossa imagem e lhe confiastes todo o universo, para que, servindo somente a vós, seu Criador, cuidasse de toda a criatura. E quando, pela desobediência, perdeu a vossa amizade, não o abandonastes ao poder da morte. A todos, porém, socorrestes com misericórdia, para que ao procurar-vos, vos encontrassem. Muitas vezes oferecestes aliança à família humana e as instruístes pelos profetas, na esperança da salvação.
1: A todos socorrestes com bondade.
0: E de tal modo, Pai Santo, amastes o mundo que, chegada à plenitude dos tempos, nos enviastes vosso próprio Filho para ser o nosso Salvador. Encarnado pelo poder do Espírito Santo e nascido da Virgem Maria, viveu em tudo a condição humana, menos o pecado. Anunciou aos pobres a salvação, aos oprimidos a liberdade, aos tristes a alegria. Para cumprir o vosso plano de amor, entregou-se à morte e, ressuscitando dos mortos, destruiu a morte e renovou a vida.
1: Por amor nos enviastes vosso Filho.
0: E a fim de não mais vivermos para nós, mas para Ele, que por nós morreu e ressuscitou, enviou de vós, ó Pai, como primeiro dom aos vossos fiéis, o Espírito Santo, que continua sua obra no mundo para levar à plenitude toda a santificação. Por isso nós os pedimos, ó Pai, que o mesmo Espírito Santo santifique estas oferendas, a fim de que se tornem o corpo e o sangue de Jesus Cristo, vosso Filho e Senhor nosso, para celebrarmos este grande mistério que Ele nos deixou em sinal de eterna aliança.
1: Enviai o vosso Espírito Santo.
0: Quando, pois, chegou a hora em que por vós, ó Pai, ia ser glorificado, tendo amado os seus que estavam no mundo, amou-os até o fim. Enquanto ceavam, Jesus tomou o pão, pronunciou a bênção de ação de graças, partiu e o deu a seus discípulos, dizendo: Tomai todos e comei. Isto é o meu corpo, que será entregue por vós.

Do mesmo modo, ele tomou em suas mãos o cálice, deu-vos graças novamente e o deu a seus discípulos, dizendo: tomai todos e bebei. Este é o cálice do meu sangue, o sangue da nova e eterna aliança, que será derramado por vós e por todos para a remissão dos pecados. Fazei isto em memória de mim.

0: da fé.
1: Todas as vezes que comemos deste pão e bebemos deste cálice, anunciamos, Senhor, a vossa morte enquanto esperamos a vossa vinda.
0: Celebrando agora, ó Pai, o memorial da nossa redenção, anunciamos a morte de Cristo e sua descida entre os mortos. Proclamamos sua ressurreição e ascensão à vossa direita. E esperando sua vinda gloriosa,

0: Rosa, nós vos oferecemos o seu corpo e sangue, sacrifício do vosso agrado e salvação para o mundo inteiro.
1: Aceitai, ó Senhor, a nossa oferta.
0: Olhai com bondade a oblação que destes à vossa igreja e concedei aos que vamos participar do mesmo pão e do mesmo cálice, que reunidos pelo Espírito Santo num só corpo, nos tornemos em Cristo uma oferenda viva para o louvor da vossa glória.
1: O Espírito nos una num só corpo.
0: E agora, ó Pai, lembrai-vos de todos pelos quais vos oferecemos este sacrifício, o vosso servo, o Papa Leão, o nosso Bispo Dom Jorge, os bispos do mundo inteiro, os presbíteros, os diáconos e todos os ministros da vossa igreja, os fiéis que ao redor deste altar se unem à nossa oferta, o povo que vos pertence e aqueles que vos procuram de coração sincero.
1: Lembrai-vos, ó Pai, da vossa igreja.
0: Lembrai-vos também dos que morreram, de maneira especial Ilka Ferreira Borges, que há 7 dias chamastes deste mundo à vossa presença, e de todos os defuntos, dos quais só vós conhecestes a fé.
1: Concedei-lhes, ó Senhor, a luz eterna.
0: E a todos nós, vossos filhos e filhas, concedei, ó Pai de bondade, alcançar a herança eterna com a Virgem Maria, Mãe de Deus, São José, seu esposo, São Francisco de Assis, os vossos apóstolos, no reino onde com todas as criaturas, libertas da corrupção, do pecado e da morte, vos glorificaremos, por Cristo Senhor nosso, por quem dais ao mundo todo o bem e toda a graça. Por Cristo, com Cristo, em Cristo, a vós, Deus Pai Todo-Poderoso, na unidade do Espírito Santo, toda a honra e toda a glória, por todos os séculos dos séculos.
1: Amém. Amém.
0: O Senhor nos comunicou o seu Espírito. Com a confiança e a liberdade de filhos e filhas, digamos juntos: Pai nosso, que estais nos céus,
1: santificado seja vosso nome, venha a nós o vosso reino, seja feita a vossa vontade, assim na terra como no céu. O pão nosso de cada dia nos dai hoje, perdoai as nossas ofensas, assim como nós perdoamos a quem nos tem ofendido, e não nos deixeis cair em tentação, mas livrai-nos do mal.
0: Livrai-nos de todos os males, ó Pai, e dai-nos hoje a vossa paz. Ajudados pela vossa misericórdia, sejamos sempre livres do pecado e protegidos de todos os perigos, enquanto aguardamos a feliz esperança e a vinda do nosso Salvador Jesus Cristo.
1: Vosso é o reino, o poder e a glória para sempre.
0: Senhor Jesus Cristo, dissestes aos vossos apóstolos: eu vos deixo a paz, eu vos dou a minha paz. Não olheis os nossos pecados, mas a fé que anima a vossa igreja. Dai-lhe, segundo o vosso desejo, a paz e a unidade. Vós que sois Deus com o Pai e o Espírito Santo.
1: Amém. Amém.
0: A paz do Senhor esteja sempre convosco.
1: O amor de Cristo nos uniu. Cordeiro de Deus, que tirais o pecado do mundo, tende piedade de nós. Cordeiro de Deus, que tirais o pecado do mundo, tende piedade de nós. Cordeiro de Deus, que tirais o pecado do mundo, dai-nos a paz.
0: Eu sou o pão vivo que desceu do céu. Se alguém come deste pão, viverá eternamente. Eis o Cordeiro de Deus que tira o pecado do mundo.
1: Senhor, eu não sou digno de que entreis em minha morada, mas dizei uma palavra e serei salvo.

0: O Senhor é bondoso para quem nele confia, para a alma que o procura. Oremos. Concedei-nos, Deus Todo-Poderoso, que, inebriados e saciados pelo sacramento que recebemos, sejamos transformados naquele que comungamos, por Cristo nosso Senhor.
1: Amém. Senhor da messe, pastor do rebanho, faz ressoar em nossos ouvidos teu forte e suave convite. Vem e segue-me. Derrama sobre nós o teu espírito, que ele nos dê sabedoria para ver o caminho e generosidade para seguir tua voz. Senhor, que a messe não se perca por falta de operários. Desperta nossas comunidades para a missão. Ensina nossa vida a ser serviço. Fortalece os que querem dedicar-se ao reino na vida consagrada e religiosa. Senhor, que o rebanho não pereça por falta de pastores. Sustenta a fidelidade de nossos bispos, padres, diáconos e ministros. Dá perseverança a nossos seminaristas. Desperta o coração de nossos jovens para o ministério pastoral em tua igreja. Senhor da messe e pastor do rebanho, chama-nos para o serviço do teu povo. Maria, mãe da igreja, modelo dos servidores do evangelho, ajuda-nos a responder sim, amém.
0: Bem, quero lembrar que até o próximo dia 12, nós estaremos com a novena em louvor a Deus por Nossa Senhora Aparecida, na comunidade Nossa Senhora Aparecida. Deixo o convite para todos vocês participarem. Teremos todos os dias a celebração da Santa Missa às 19 horas e novena da padroeira após a celebração da Santa Missa, até o dia 12, então, de outubro.
1: Nós queremos chamar o Sr. Oswaldino aqui na frente, aniversário dele hoje, Padre Marcos. E se tiver mais algum aniversariante aí, que vem aqui na frente para a gente cantar os parabéns.
0: Alguém está aniversariando, além do Sr. Oswaldino? Francisco Oswaldino.

0: Parabéns, senhor. Felicidades. E, gente, muito obrigado pela presença de todos vocês que vieram celebrar. Então, os irmãos, domingo passado, foram convidados para trabalhar na vinha. Um aceitou. Seria aquele que poderia dizer somos nós. Mas a partir desse aceite, desse convite, aceito, o que eu tenho produzido? É isso. O Senhor esteja convosco.
1: Ele está no meio de nós.
0: Deus vos abençoe e vos guarde.
1: Amém.
0: Ele vos mostre a sua face e se compadeça por de vós.
1: Amém.
0: Volva para vós o seu olhar e vos dê a sua paz.
1: Amém.
0: E a bênção de Deus Todo-Poderoso, Pai e Filho e Espírito Santo, desça sobre vós e permaneça para sempre.
1: Amém.
0: A alegria do Senhor seja a vossa força e de em paz, e que o Senhor vos acompanhe.
1: Graças a Deus.
0: Tenham todos um ótimo domingo. Tchau para vocês.
2: Tchau.
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4: 7:59.

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7: Alegria, alegria, para você um super dia, feliz da vida, tô chegando aqui nessa gostosa sintonia.

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1: Pois é, Deus deixou e o Assunção voltou. Tô aqui feliz da vida, conversando com vocês em mais um Domingão. Isso pra mim é motivo de muita satisfação. Até o meio-dia, vamos juntos com o nosso Conexão Montanhesa. Muita música boa, sucessos pra você curtir de montão, aqui na frequência 93.5, no embalo da música, proseando por aqui, a gente vai fazendo de tudo para que a vida fica muito mais gostosa de ser vivida.

0: Cadê você? Tá aí direto da gaveta da recordação, música do Jean e do Giovanni, Caçador de Corações. Cadê você? Vem para cá, venha participar, venha junto comigo fazer a programação do Conexão Montanhesa. Manda para cá o seu recado através do WhatsApp 99688-1049. Aí o super romantismo de César e Paulinho e a música Amor Além da Vida.
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1: 8h14. 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
1: Agora são 8 horas e 18 minutos. Um super domingão pra minha amiga Leninha. Que beleza! A produção tá em alta, né? Já tirou uma fornada de pão de queijo e já vai sair uma fornada de bolo de fubá. Trembão, joga pra cá. Um abraço pra você, viu, Leninha? E também pra toda a família. Tá fazendo aí os biscoitos pra receber a turma. Um abração pra você, também pra toda a família. Grande abraço pro meu amigo Guilherme, tá trabalhando nesse domingão e ouvindo a nossa programação. Valeu, garoto! É o som do Gini do Gelo, Molhado da Saudade. Depois tem Juliano César com a canção Bem aos Olhos da Lua. Tá na Montanhesa, tá beleza! Música.

8 horas e 26 minutos, tá em moda boa, do saudoso Juliano César. Canção maravilhosa, né? Vem aos olhos da lua. Grande abraço pra Tatiane, também pro Osvaldo lá no sítio. Bom dia pra vocês.

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1: Grande abraço, parabéns e felicidades pro Vanderlei, que tá aniversariando hoje. Alô, Vanderlei! Super Domingão para você que tá com a gente em qualquer parte desse planeta, captando o nosso som através do aplicativo. Alô, você com a gente aí no nosso site montanhesa.com.br. Grande abraço também para minha amiga Renata. Bom dia para você, Renata, despertando para esse domingão ao som da nossa programação. Diz ela que não sabe como é que vai fazer para poder espantar a ressaca. Muita água, né? Vamos beber muita água para poder hidratar, e essa ruindade com certeza vai passar. A música de Victor e Léo, Deus e Eu no Sertão. Depois tem as Mineirinhas com Tatuagem e Hugo e Tiago no Lugar Onde Eu Moro.

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1: Agora são 8 horas e 49 minutinhos. Por aqui seguimos juntos nessa manhã gostosa de domingão. Tempinho tá bom, né? Tá fresco, muitas nuvens, parecendo que vai chover. Rapaz, essa semana passada aí teve uns dias sapecantes, né? Nossa Senhora, que calorão, que sol danado. Mas agora tá bom, o tempo agora tá bom, a temperatura tá bem tranquila. Muita gente ainda tá quietinho debaixo das cobertas, né? Escutando nós, um grande abraço pra vocês. Desse jeito tá o meu amigo Lucas lá na fazenda, dizendo que amanheceu, tomou um café, rebolou o queixo lá, comendo uns trembão, e agora enfiou debaixo das cobertas de novo e tá lá esperando nós. Falou, não tem nada pra fazer mesmo, né? Vou ficar quietinho. Tá certo, então. Quem pode, pode, né? Um abraço, amigão. Um abraço pra quem tá quieto e também pra quem tá trabalhando. Por aqui, participações chegando através do WhatsApp 99688-1049. Agora quem vem pra participar é o Geraldo Machado de Castro. Mandou aqui a mensagem que assim diz... Olá, bom dia, ofereço a programação aos meus irmãos Pedro, Três Fazenda, Zé Goiano, João Goiano, Iracema, Eunice e Helenice, também aos amigos da Vila e os dos anos 90, fica com Deus. Grande abraço para você, viu, Geraldo? Obrigado aí pelo carinho da companhia e também pela participação. Pessoal, lembrando que até o meio-dia, pedido de música é por mensagem de áudio, viu? De Estramela Guela, e vamos conversar. Fique atento também a outro detalhe, que a programação é sertaneja. Talvez o amigo ou amiga pede música fora do estilo e eu não consigo atender. Então, peço uma música aí ligada ao sertanejão e vamos juntos por aqui fazendo a nossa programação. Deixa eu ver quem chega no nosso converseiro, quem tá lá.
2: Bom dia, Wellington Assunção, aqui é a Beatriz. Queria pedir a música de Ronaldo Viola e João Carvalho, Carro de Boi, oferecer para meus filhos, para meu marido, para o meu genro, para todos os meus amigos, especialmente para o Galo, mas a Joana, lá no sítio Tião Correia.
1: Certinho, um grande abraço para você e para a turma mencionada na sua participação. Daqui a pouquinho a música pedida está no ar.
3: Bom dia, Alto Assunção. É a Luzia Tolentino aqui do sítio São Miguel Arcanjo, na Craúna, no município de Lagamar. É, se for possível, passe para nós aí, troca o ódio pelo amor. Vou oferecer para todos que estiver votando hoje, para todos que estiver ouvindo a Montanhesa, tá bom? Deus.
1: Amém, fica com Deus também. Daqui a pouquinho a música pedida vai pro ar.

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6: Foi eu brincando de trabalhar aqui no meu parque de diversões chamado Montanhesa. Super Domingão pro Adalberto. Tá trabalhando? Adalberto, tá no batidão, né, garoto? Bom trabalho pra você, viu? Na condução aí do caminhão, circulando pela nossa região. Grande abraço a todos os motoristas. Muito obrigado pelo carinho da carona. Obrigadão aí pela companhia. Grande abraço também para o Rafael. Valeu, garoto. Obrigado aí pelo carinho de sempre. Por aqui também a participação da Mônica, desejando um ótimo domingo para...

a mamãe Joana. Grande abraço também pro Nilo. Ô Nilo, Deus te abençoe, meu filho. Como é que você tá? Beleza? Um abraço aí pro meu afilhado, o Nilo. Também pra Sandra. Deus os abençoe, viu? Juntamente com toda a família. O Nilo tá desejando um ótimo domingão pra Sandra, pra Mariana, pra Marianinha, também pro Murilo e pra toda a turma que tá lá pras bandas da Fazenda Carneiro. Ótimo domingão pra vocês aí, viu? Ê, Nilo, cadê aquele requeijão danado de bom? Rapaz do céu, pegar uma lasca daquele requeijão que você faz e uma dose caprichada, uma dose generosa de café. Ê, parceria boa, viu? Um cafezinho, um requeijão é tudo de bom! É música do Guilherme Santiago, depois tem Renan e Raí, João Renes e Reni. Tá na Montanhesa, tá beleza!

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1: 9:15. 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
2: Trembão é coisa boa, e coisa boa é falar com vocês através da programação da Montanhesa. Quem vem participar agora? Quem chega?
3: Bom dia, Alto Sussão. Tudo bem? Aqui é o Zé Vergila, comunidade de Cerrado.
2: Ô Zé, bom?
3: Eu gostaria de pedir uma música, oferecer para meus amigos aí. São Brás, Boa Vista, Retiro, Cerrado. Meus irmãos lá na Vazante. Igrejinha da Serra, com Caçula e Maninheiro. Se puder passar para mim, falou, meu amigo.
2: Falou, falou, amigão! Grande abraço pra turma que tá lá na casa da Zilda. A Zilda tá apurando um leitinho lá, né? Enxugando leite pra fazer virar doce. Um abraço pra você, amiguinha. Bom trabalho aí, viu? Vamos no mexe e remexe do doce. Música.

Agora são 9h32. Por aqui você ouviu música do Chitão e do Chororó, Coração Sertanejo. Alô, você que tem aí o Coração Sertanejo, aquela satisfação em trabalhar a terra, mas precisa trabalhar da forma correta para que ela possa te entregar uma melhor produtividade, né? 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
1: Grande abraço para minha amiga Tatiane, tá trabalhando no projeto Lasanha do Domingão. Mas tá bonito, hein? Acabou aqui de fazer a montagem da lasanha, mandou o vídeo, daqui a pouco ela disse que vai mandar o vídeo aqui do restante do procedimento. A hora que tiver tudo concluído, queria que mandasse mesmo, era lasanha de verdade, né? Mas enquanto isso, vai mandando as fotos e os vídeos por aí, tá bom também. Grande abraço pro Marcelo. Alô, Marcelo, obrigado pelo carinho da companhia, viu? Tá conduzindo mamadeira deitada e o caminhão leiteiro pela nossa região e ouvindo a nossa programação. Para que mais ouvintes, vem pro Converseiro da Montanhesa. A gente vai proseando aqui entre amigos através do WhatsApp 99688-1049.
2: Olá, pessoal, meu amigo. Como é que tá a batidão aí,
1: velho? Opa!
2: Tá no comando aí de novo, tocando os modão bom pra nós. Eu tô aqui na escuta aqui, Jesus Candido, tá aqui no Casca Rica aqui, escutando seus modão. Tá com a moda boa pra nós aí, por favor. Tô... Juninho Solimões, manda ela lá pro João Candido, lá pro Marciló, lá pro Juninho do Fique Mais Rainha, Zé Pereira, mas o... O menino dele lá. E. Toca os modão pra nós. Eu tô na escuta aqui. Manda pular pro Macho Candinho também. E todo esse povo bom de vazante aí. Esses amigos nossos aí. Alô, meu amigo. Um abraço, garoto.
1: Um abraço, meu amigo Jesus. O senhor tá bom, né? Trenzinho danado. Nosso grande amigo, grande parceiro, seu Jesus, sempre ouvindo e participando aqui na nossa programação. Isso é muito bom.
3: É isso aí, galera. Vamos levantar o braço pra valer. Bater palma sem dó. Sol na caixa, maestro.

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1: 9h48.
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1: O tempo passa, o tempo voa e a vida tá cada vez melhor de boa. Agora são 9 horas e 52 minutos. Por aqui chegando mais uma participação. Alô, Mirim.
4: Bom dia, Assunção. Tudo bem com você? Comigo, beleza. Manda a música Falcão Ferido com Maurício Araújo e o Samuel, meu amigo Edmilson, minha amiga Vera, lá na antiga morada do Dr. Nilo, para meu cunhado José Donizete, minha irmã Leci, no assentamento Nosso Senhor da Guia e todos que lá estão, para toda a minha família, todos gostar da música. Tá na montanhesa, tá beleza.
1: Falou, garoto, daqui a pouquinho o seu pedido será atendido. Por aqui chegando mais ouvinte para falar com nós. Oba!
5: Bom dia, Wellington Assunção, tudo bom? Eu, Wellington, tranquilo? Como é que tá as coisas? Tudo bom, né? Tempo bom, beleza, né? Pois é, muito bom. Ô, Wellington, se desse, roda aí Saudade da Minha Terra para nós aí, para nós todos, para quem gostar da música aí, meus amigos, meus colegas aí, todos os motoristas aí, de caminhão, carro pequeno, ônibus e tudo. Falou? E também pro pessoal lá no Guadamó, Morrinas, lá no Renegado, Milton Marques, né? E também o Zé Antônio, a família que vai estar aí. Olá, no Sr. Mário, lá, Dona Igrinha, como é que tá passando aí, Dona Igrinha? Tudo bem, Zé Maria? Fala aí, Zé Maria, dá notícia pra nós. Tranquilo aí, né? Tchau, tchau, Macaúba, beleza? Falou, Totonho aí, Simbalão, falou. Então, tá bom. Fica com Deus, um abraço. Zé Pereira também aí, falou.
1: Falou, Dilon, amém. É. Fica com Deus também, garoto. Um grande abraço.

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4: Bora, bora, juntos e misturados, mesmo que às vezes separados.
5: Wellington, bom dia, tudo bom?
4: Opa!
5: Gostaríamos de ouvir a música com Tchão do Carro e Odilon, Mansão Caipira. Manda, por favor, para nós aqui no Rancho Gamileira, aqui no Indaiazinho, pro Cleito, pra Geralda, pra todo o pessoal aqui do Indaiazinho. Obrigado e bom dia, meu amigo.
4: Falou, amigão. Um abraço, um tantão de trembão pra você e pra toda a turma por aí, viu?

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1: 10h16. 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
5: Esse é o seu ponto de encontro com a boa música. Grande abraço pra turma que tá lá na casa do Alexandre. Eita, um moção bom, hein, senhor? Tá bem encaminhado. Daqui a pouquinho já começa a rebolar o queixo. Grande abraço também para todo o pessoal que está na casa da Ana Cristina. Pessoal que está aí visitando a Ana Cristina, um grande abraço para vocês, obrigado, viu? Grande abraço também para o meu amigo Diogo. Alô, Diogão! Está aí na estrada ouvindo a nossa programação. Muito obrigado pelo carinho da companhia. Chegando agora a música de Cleiton e Camargo, Agenda Rabiscada. Música

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4: Minha alegria é alegrar você. Por aqui vamos juntos fazendo a programação acontecer. Manda para cá o seu recado via WhatsApp 996881049. Destramela a goela e vamos conversar. Joga para cá a mensagem de áudio e vamos juntos apresentando o Conexão Montanhesa.
5: Bom dia, Elton Assunção.
4: Opa.
5: Te desejo um tantão de trembão nesse domingão.
4: Puta.
5: Manda um modão para mim aqui na minha casa. Para mim, só para me ouvir. Castelo de Amor. Adoro essa música. Você está criando borrerito. Estou aqui, sou criando uma preguiça que eu tenho que ir lá em cima voltar ainda, sou. E ouvindo o seu modão, amigão. Aí você manda aí pra mim, falou? Só pra me curtir mesmo, hoje é só pra mim mesmo, pra me curtir. Ter coragem pra me ir lá voltar, que eu tô super indecisa, amigão.
4: Valeu, Júnior. Daqui a pouquinho a música pedida tá chegando aí, viu? Um grande abraço também pro meu amigo Claudinho. Alô, Claudinho, aniversariante de hoje, garoto. Somando mais um na quilometragem da Estrada da Vida. Parabéns e um tantão de trembão pra você.

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1: Agora são 10 horas e 49 minutos, é o seu domingão, o embalo do melhor da música aqui na programação da Montanhesa. Um ótimo dia para a Liliane. Oi, Liliane, bom dia para você, obrigado pela companhia, obrigado também pela participação. Por aqui um forte abraço do Paulinho para a turma que está lá na casa do Fernando. O pessoal está em concentração, esperando a boia, esperando o almoço. Eita, que beleza! Chegando agora.

0: Pontualmente 11 horas, tá aí música bonita, música animada deles, Emílio e Eduardo, sucesso Na Hora Que Eu Te Amar. 93.5
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1: 11 horas e 3 minutos, um ótimo horário de almoço para você. Por aqui seguimos com nosso Conexão Montanhesa. A partir do meio-dia tem ele, o grandalhão da comunicação, Anderson Frank. 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

0: 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Deixa eu ver aqui quem é que está chegando para prosear com nós. Quem vem através do WhatsApp 996881049 participar da nossa programação.
1: Bom dia, meu amigo Anderson. Manda uma música aqui para nós, nas Vidas da Silva, aqui com Henrique Juliano, Amor dos Outros. Oferecer para minha esposa Silene, para minha enteada Maidinha Júlia, meu cunhado João, todos meus filhos lá em Presidente Legais, Murilo e Marina, e para todos os ouvintes da Montanhesta, na Montanhesta, beleza.
0: Grande abraço, um excelente domingo para o Geraldo. Valeu, valeu pela companhia e também pela participação.

10 minutos por um cariquinho de amor, às vezes o sujeito fica desorientado, né? Tá em música de Humberto e Alencar, por um pouquinho de amor, mais uma super recordação, transitando aqui pela Avenida Musical da Montanhesa.

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1: 11:17.
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1: Grande abraço pro meu amigo Bruno, dizer que tá indo lá pra casa da vó Maria. Vai rebolar o queixo, vai esvaziar a panela lá na casa da vovó. Comidinha de vó, bom demais, né? Grande abraço, amigão, para você e para toda a família.

0: dia. Por aqui mais uma participação vem chegando pelo WhatsApp 996881049.
1: Bom dia, Wellington. Aqui é Terezinha Fina, aqui da Água Quente. Wellington, eu quero oferecer uma música para o meu irmão, para o Cleide Antônio, e também para todos os moradores aqui da comunidade da Água Quente, para todos, sem faltar ninguém. Wellington, o nome da música é Retrovisor, com Gustavo Lino. Que todos tenham um lindo domingo. E para você também, Wellington. Bom dia.
0: Valeu, Terezinha. Bom dia para você. Obrigado pela companhia e pela sua colaboração aqui na programação, viu? Valeu demais aí pela participação. Grande abraço para o Juliano. Juliano hoje comemorando aniversário. Tanta gente aniversariando no dia de hoje. Um abraço para todo mundo que está aniversariando neste dia. Felicidades para vocês, viu? Parabéns, muitas felicidades para o meu irmão Braz Donizete. Um abraço também para o seu João da Pampa, aniversariantes aí da última semana, né? Seu João da Pampa, aniversariante do dia 1º de outubro, e o Braz Donizete, aniversariante do dia 2 de outubro. Muitas bênçãos nas vidas de vocês, sempre, sempre.
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0: 11 horas e 32 minutos. 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
1: 11 horas e 36 minutinhos, reta final do nosso programa. Daqui a pouquinho, a partir do meio-dia, tem Anderson Frank aqui na Montanhesa. É hora de comer, comer! 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Grande abraço pro meu amigo Cleidinho Miote Forró. Ô Cleidinho, Cleidinho foi esvaziar a panela. Foi lá no guarda-mol. Ê, Cleidinho, menino arisco, viu? Grande abraço pra você, viu? Vai rodopiando aí pela região, caçando a boia, né? Tarefa boa de domingão, né, Cleidinho? Esvaziar a panela. Eita, beleza. Deixa eu ver quem mais chega por aqui pra falar com a gente.
2: Oi, Elton Assunção. Bom dia. O Elton, eu quero ouvir uma música com Gine Gen, Nossa Senhora da Aparecida. E quero oferecer ela para minha esposa, que hoje é o dia do aniversário dela. Quero oferecer essa música para ela, viu? Com muito amor e carinho. Falou? Muito obrigado. Tá na Montanhesa, tá beleza. Quem fala é Luiz Correia da Silva.
1: Alô, Luiz Correia da Silva! Não me passou aqui o nome da esposa, eu mandei mensagem, mas ele não respondeu qual era o nome. Então, alô, esposa do Luiz Correia, parabéns pra você, tantão de trembão, felicidades hoje e sempre!

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com ela naquela confraternização boa de domingão. Chegando por aqui, música da Paula Fernandes, pronta pra você. Depois tem a Mano Batista, agora eu estou apaixonada. Alô, dona Divânia, bom dia pra dona Divânia, escutando a nossa programação. Grande abraço também pra toda a turma que tá lá na casa do meu grande amigo Paulo Henrique. Ei, churrasqueira tá subindo fumaça, o negócio tá bom, hein, senhor? Grande abraço pra vocês aí. Sendo assim, assim sendo, vamos chegando ao fim de mais um Conexão Montanhesa. Daqui a pouquinho você fica na companhia de Anderson Frank. Da minha parte, fica assim, de coração para coração, desejo a todo mundo um tantão de trembão. Um ótimo restante de domingão e uma maravilhosa semana. Com Deus adiante, cheguei em vazante. Com Deus a me guiar, vou voltar para Lagamar. Valeu, valeu, tchau, tchau.

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5: Maravilha, 12 horas mais 2 minutos. Aqui é a nossa programação, seguindo a paz do Conexão Montanhesa do Wellington Assunção. Vamos com o Domingão Especial até as 3 com Anderson Frank da comunicação também. E sua participação valendo pelo nosso canal direto, WhatsApp sempre disponível para você enviar seu pedido musical aqui pra gente. É o 99688-1049, domingão, dia 4 de outubro de 2026, é dia de eleições e você já escolheu o seu candidato em quem votar, né? Então, corra até a urna, né, e faça ali a sua parte para escolher o representante do Brasil para os próximos 4 anos. E aqui a nossa programação vai seguindo, tá chegando Lucas Moura e Cristiano, o jogo virou.
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0: João Pedro Penerico, Lucas Moura e Cristiano, sucesso. Bom.

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12: 12 horas e 15 minutos, na 93.5, a sua tarde musical aqui na Montanhesa FM. O meu boa tarde para Mônica, oferecendo música para sua mãe Joana, música de Renan e Raí, Amor Eterno.

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6: 12:35, chicote de luz de Djavu. Quem manda em mim sou eu.

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3: Boa tarde!
4: 11h46, Matheus e Cauã, admita, com Lauana Prato na sequência, Gustavo Lima.
5: Vocês precisam admitir alguma coisa.

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0: FM, Anthony e Gabriel cantando também pra você, tá o Tratozinho Verde. Na sequência tem Wesley Safadão.
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7: Na sua tarde, o Domingão da 93, 1 e 18, Jadson. Tudo bem?

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Legal, especial na 93.5, você ligando seu rádio agora, seja bem-vindo. E você que já estava com a gente, vai continuar. Muito obrigado pela sua audiência nessa tarde de domingo. Tá chegando da André Andrade, a música Cama Fria, com o Guilherme Silva.

0: Você bate, hein, Amanda?
1: Eu

0: Que você faz barulho aí?
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9: Boa tarde!
10: 1h48 na programação da 93.5, você com seu rádio ligado aqui na cidade, você que tá na zona rural, tá curtindo também, te agradece pela audiência. Alô, Vemonte Júnior, tá ligado aí pedindo música do Diofeu e Menestrel, Sozinho na Noite, daqui a pouco essa sequência musical. Boa tarde, obrigado pela audiência. Também o pessoal ligado aqui é o Carlos, a Iraides, a Lourdes, Mirelle, também o João Pedro, a Emanuele, o Júnior, também o Ivair, né, ligadinhos na programação da 93.5, né, acompanhando e ouvindo a nossa tarde musical. E também o João do João Cabeleireiro, né, tá, é o João do Salão, né, tá curtindo também, tá trabalhando, João.
11: Boa tarde, Anderson Franco, beleza, meu amigo? Tranquilo? Ô Anderson, nós estamos aqui na chácara, batendo uns veneno no mato aqui, escutando a montanhesa aí, ouvindo a montanhesa, né? E aí, o que é que você manda uma moda aí pra nós, Zezé de Camargo e Luciano? Pra mudar a minha vida, manda pra Osana, minha cunhada, pra todos os ouvintes aí. Beleza? Tá na montanhesa, tá beleza. Um abraço.

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8: 12 e 18, Otávio Augusto e Gabriel, eu, a Viola e ela.

0: Eu não.
1: A gente não.
2: E você jamais.
1: Eu não e você sim.
2: Oh, Rebela.
0: Jorge Matheus, obrigado, cara.
2: Tudo bem, gente?
0: Coisa boa.
3: Que é isso, meu irmão?

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6: 2:35 na Montanhas FM, tem Marcos e Belucci, então foge. Daqui a pouco às 3 tem o Vitor Gabriel comunicando com você. Na sequência, a programação do Domingão.

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6: Com certeza, 12h50, que eu me despeço deixando um forte abraço a você. Daqui a pouco o Vitor Gabriel comanda a nossa tarde musical até às 18h. E eu volto amanhã às 12 horas no programa Frequência Jovem, após o Montanhesa Notícias. Um grande abraço, um bom restante de domingo.

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1: Muito bem, boa tarde, Vazante, boa tarde, ouvintes da Montanhas FM, boa tarde toda a região aqui do Noroeste de Minas. Está numa continuação do Domingão Especial com a minha participação a partir de agora. É neste domingo, nossa companhia especial, música, informação, alegria e grandes sucessos que fazem parte do seu fim de semana. Eu sou Victor Gabriel, a partir de agora vou estar no controle aqui da nossa nave musical com a energia do Domingão Especial pela Montanhas FM. Prepare o volume, porque vem aí muita música boa por aqui para você. Domingão Especial, seu domingo na ótima companhia, 15 horas agora e 4 minutos aqui no horário de Brasília, hein? E você vai ter um domingo especial. Montanhas FM, tá lá Montanhas, tá beleza, hein? Duda Bertelli e Ana Castela, ponto fraco abre hoje.

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Para você de Vanzante e toda a região. Alô aí para as principais lojas que estão sempre na audiência junto com a gente. As lojas aqui de nossa cidade. Todos vocês, nosso abraço. A semana está batendo na porta agora. Amanhã um novo dia. A primeira segunda-feira útil do mês de outubro. E hoje é um dia especial, né? Hoje é o dia da natureza. O dia do pantaneiro. Dia mundial dos animais. Já tirou a fotinha com seu cãozinho, com seu gatinho, seu hamster. Aí também a sua calopsita. Já postou nas redes sociais? É o Dia Mundial dos Animais e o Dia Nacional de Adotar um Animal. Eu sou muito feliz porque eu pude adotar dois cães após as mortes dos meus cãezinhos aí especiais. Eu já tive três aí, deixa eu ver, não, tive dois Dash Wed, não no tempo antepassado, que são as raças salsicha, né? Tive um salsicha puro e depois uma filha de cria do salsicha que eu tinha, um machinho. E diante disso, agora eu tô com uma Dash Wed de novo, uma fêmea, aí raça pura da Mini, né? Mais uma Maltês purinha. Então eu sou muito feliz de estar com esses dois cãezinhos especiais. E além de estar com diversos periquitos australianos e calopsitas ainda. Um abraço especial a vocês, amantes de animais. Animais purificam ainda mais o nosso ambiente. E a gente fica com esse coração tão especial. Bora de mais sucesso! Não Te Quero Mais, Banda Pancanejo chegando agora!

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1: Muito bem, estou por aqui com vocês agora. Continuidade do Domingão Especial, acompanhando aqui na Montanhas FM, sua potência de transmissão. Victor Gabriel na programação, segue com muita música boa para você, os melhores e grandes sucessos aqui e a melhor companhia para deixar o seu domingo ainda mais especial. Fique com a gente aqui com os sucessos que está chegando na sequência do módulo musical. 3h32 agora, um abraço e ótima tarde para Laís Victoria. Laís, um beijo para você, tudo de bom, viu? Tá ouvindo a gente lá pela audiência do nosso site. Obrigado aí por estar conectada diante de nossa Montanhesa FM. Seja muito bem-vinda ao Domingão Especial. E ela solicitou e a nossa audiência atende. Lauana Prado, Me Leva Pra Casa. É um popurri, hein? E tem ainda Escrito Nas Estrelas.
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Muita alegria, diversão e alto astral, um domingão especial, muito feliz de estar com vocês e mais um fim de semana aqui em nossa cidade especial, noroeste de Minas Gerais, 3h49 aqui na sua audiência, domingão especial. Está fazendo aniversário hoje? Parabéns, felicidades, que Papai do Céu sempre te ilumine os seus caminhos, os seus projetos. Está aí completando uma idade nova de relacionamento, o meu abraço e o meu carinho para vocês. Eu amo muito a base dos poemas, meu público especial da Montanhesa, e hoje é dia do poeta. A gente abraça nos principais primórdios aqui de nossa cidade e principalmente no ano de 1601, 401 anos atrás. Foi publicada em Portugal a primeira obra poética escrita por um brasileiro. O poema é Prosopopeia, de Bento Teixeira. Ele foi o primeiro poeta brasileiro, porém ele morreu antes da obra ser publicada em 1600. Porém, mesmo sendo o primeiro poeta brasileiro, ele não foi o primeiro poeta do Brasil. Ou seja, o primeiro poeta que escreveu aqui no Brasil, esta honra coube ao ilustre jesuíta missionário José de Anchieta. Então tá aí nosso abraço, nosso resuminho jornalístico para você, nosso abraço a todos os poetas aqui de nossa cidade e também a esses poetas da música sertaneja. Um abraço especial para uma conhecida também, Natália, obrigado aí pela sua audiência. Tá aí curtindo a gente também pelo site. Carinho importante pra você, vou mandar aí, ó. Imagine Dragons Thunder, pra você curtir essa frequência internacional junto com a gente. 10 minutinhos agora, faltando para as 4 horas da tarde.

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Muita alegria, 4 horas e 2 minutos agora para você na sequência de nosso Domingão Especial. Agora é vez de um dos trios mais amados do Brasil. E convida ainda, eles gravaram aí com a participação aí da Marília Mendonça. Então é importante, hein? Importante demais esse sucesso. Aceita Que Dói Menos, uma das maiores músicas aí da coletânea de sucesso aí de trio Parada Dura. Vamos ouvindo aí, ó. A sanfona do Xanadão agora chega assim, ó.

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6: Amados ouvintes, agora 4h19 em Vazante, aqui junto com a gente, nosso finalzinho de semana, Domingão Especial, primeiro programa do Domingão Especial do mês de outubro, em hoje, 4 de outubro de 2026, dia das eleições aí para todo o nosso país afora. E agora com a gente, hoje é um dia importante, a gente parabeniza todos os profissionais da natureza, hoje também é um dia importante. Dia da Natureza é celebrado anualmente, 4 de outubro no Brasil. A data convida a refletir sobre a importância do mundo natural para a vida no planeta e sobre a necessidade de encontrar maneiras mais sustentáveis de utilizar os recursos naturais. Quando falamos da natureza, pensamos em elementos como a água, o solo, o ar, plantas, animais, rios, oceanos e as florestas. Tudo isso passa por uma enorme rede de relações da qual os seres humanos também faz parte, hein? Então, assim, diante disso, a natureza é tão importante porque as condições dessas essenciais para a vida, além delas, vêm com os recursos como a água, os alimentos, as matérias-primas e as fontes de energia, além dos serviços naturais que muitas vezes passam despercebidos, hein? Então, nosso abraço, nosso carinho a todos os profissionais da área de que preserva para um mundo mais saudável e um mundo melhor, né? Agora, mas na sequência, vem mais sucessos aqui na audiência de nosso Domingão Especial. Guilherme Silva já pisou em nossa cidade querida e amada Vazante, hein? Vamos lá, desfaz as malas, 4h20 agora.
7: Salve pra galera lá de Cavalcante, lá de Teresina de Goiás, cidade do nosso patrão. 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
1: Isso mesmo, estou de volta após aqui testar as balas com Guilherme Silva. Vamos seguindo aqui nossa audiência agora com mais participações dos ouvintes, interatividade. Boa tarde, fala aí. Aqui com a gente, hein? Seja muito bem-vindo.
2: Boa tarde, Gabriel. Gostaria de ouvir a música Infância é uma só com Carreira e Carreirinha. Oferecer para Júnior, Lourdes, Carlos, Miriele, João Pedro, Emanuele, o Ivaí, ok? Tá na Montanhês, tá beleza.
1: Valeu, viu? Obrigado pela audiência de vocês. E um abraço também pro Iraides aí, tá curtindo a gente aqui na nossa programação do Domingão Especial. Carreira e Carreirinho, hein? Vou tocar já já na sequência pra vocês, viu? Agora, Marília Mendonça, hein? Eu Sêndico! 4h26 em Vazante. Obrigado pela audiência. Público do site, grande beijo pra vocês. Alô, Lagamar. Alô, presidente. Olé.

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Maravilha, 4h38 agora, ouvimos aí a Carreira e Carreirinho, Infância é uma só. Obrigado ao participante com a gente aqui na sequência aqui de nossa audiência, um abraço pra ele e pro Ivaí, junto lá com o Irides, ouvindo aqui o nosso Domingão Especial. Agora, pessoal, vamos aqui voltando para o ambiente aqui das nossas músicas, dos nossos cantores de vazante de toda a região.

0: Legal. Agora vamos aqui com o Fernando Costa, hein? Ele tá trazendo aqui uma top pra gente. Vai ser assim, ó.
1: Fernando Costa, falando de amor.

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Muito bem, agora 4h52 para vocês aqui no finalzinho de semana. Domingão especial, amanhã segunda-feira, 5 de outubro de 2026. Início de semana, hein? Primeira segunda do mês. Mais uma semana tristeza para uns e alegria para outros. Então, o pessoal que tem aquele povo que gosta de estar no domingo, mas eles já falam: nossa, eu tenho que já me resguardar para poder ir pro final de semana já, ficar preparado com a família, mas segunda-feira eu já tenho que estar trabalhando. Tem uns que gostam de estar no ambiente de trabalho, mas tem outros que já dizem que segunda-feira deveria de ser folga, hein? E povo, mas é bom demais, né? Brincadeira sempre à parte, 4h53 agora, vem um hino. Essa música, ela é uma música histórica de Whindersson Nunes, o youtuber brasileiro, humorista. Ele escreveu essa música num momento mais difícil da vida dele, e ele, eu pude acompanhar um vídeo pelo YouTube, ele passou essa música para Priscila Alcântara, a Priscila do Bom Dia e Companhia, naquela época, quando criança, no SBT. A menina tem uma extensão vocal imensa, e ela deu voz a essa música cantando junto do Whindersson. Vamos escutar Girassol agora, é muito lindo, ambiente gospel, aqui no Domingão Especial. Vamos lá!

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6: Hora certinha, agora 5h07 em Vazante, aqui reta finalzinha já de programa, agora a terceira hora aqui de audiência de transmissões do Domingão Especial. Rick Renner passando por aqui agora, cantando pra vocês aqui, ó, Credencial, pensa em um sucesso romântico aqui na nossa programação.

relação, quando tem um casal que é apaixonado, mas tá meio brigado, meio afastado, pra que haja reconciliação, né, pra voltar tudo ao normal, alguém tem que tomar o primeiro passo.

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6: Vamos levando por aqui pra você mais alegria, muito mais sucesso atrás de sucesso aqui na Montanhas FM, agora 5h19, aqui na sua tarde especial. Um abraço também aos barmans, hein? O barman Rodrigo Ferreira, que é o profissional desde 1998, definiu a profissão. Preparar coquetéis encantam muito mais que misturar bebidas. É uma arte secular, magnética, pessoas do mundo aí inteiro. Segundo ele, trata-se de uma arte prazerosa, extremamente gratificante, tanto para quem prepara quanto para quem aprecia as bebidas. Drinks são personagens vivos, cheios de histórias, personalidade própria, e conhecer as técnicas e as bebidas envolvidas torna ainda mais divertido, estimulante o ato de preparar bons coquetéis. Então, nosso abraço a todos os barmans aqui de Vazante, toda a região, aqui tanto do público feminino quanto do público masculino. Eu já fui bartender há algum tempo, hein? Já fiz alguns drinks, sou muito apaixonado aí com essa frequência especial. Então, parabéns a todos vocês, certinho? Bora aqui, ó, mais sucesso. Vamos lá com o Renan e Raí agora na sua tarde especial.

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Maravilha, 5h36, nosso penúltimo módulo de hoje. Daqui a pouquinho, reta final de programa. Agora um lagamarense para cantar aqui do compositor Nando, em Morena, Tony Germano.

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Amados ouvintes, finalzinho aqui de programação pela Montanhesa FM. Obrigado a vocês pelo carinho, a todos pela participação, os ouvintes interativos e a todos que estão conectados com a gente ainda. Continue. Vem aí as últimas músicas e depois a oração da tarde com o padre Reginaldo Manzotti. E após aí vem os programas aí Pistaneja, Clube da Viola e Cidade Win Love, tá certo? Então desde já um abraço a vocês, excelente noite e até amanhã, se Deus quiser, na primeira segunda-feira do mês de outubro, pra gente estar por aqui misturados e juntos no Amigos da Manhã de 8 às 10 e depois de 18 às 21 horas pelo Pediu Tocou, tá bom? Então um abraço especial e tomem cuidado, viu? Está com uma tempestade em vazante, isso sim é um... A gente não pode dizer que isso é chuva, é uma mini tempestade, uma tempestade de, até de grau controlado até o momento, mas está trovejando bastante, relâmpagos aí proporcionais, então evite você estar com celulares conectados na energia, evite você também utilizar celulares aí conectados aí junto do carregador e você mexendo no celular, se ele estiver carregando, faça a gentileza de retirar também,

esperar essa chuva passar um pouco, aí depois você volta a estar carregando aí esse telefone com base do tempo. E se você estiver dirigindo nas principais rodovias e avenidas, tende a parar o carro se haver necessidade, se estiver muito embaçado com o acúmulo aí, se o limpador de para-brisa não estiver dando conta de limpar o tanto que o vidro estiver embaçado. Mais segurança é proporcional para uma vida mais flexível, né? Então, desde já os alertas feitos, a gente pede que essa chuva sempre mantenha o padrão, né? Que é mais calma, para a gente ter aí um refrescado, esse calor intenso que estava em nossa cidade, né? 5h54, a gente agradece a toda a graça do Pai com essa chuva enviada aqui para Vazante, para toda a nossa região. Excelente noite de domingo a todos vocês. Tchau, tchau e até amanhã!

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2: 6 horas.
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4: Boa tarde, querido povo de Deus. É domingo, dia do Senhor. Você foi à missa? Você rezou? Se preparou para a semana e a labuta do dia a dia? Eu começo hoje na oração da tarde um momento de oração em torno de Nossa Senhora Aparecida, porque dia 12 está chegando e é a padroeira do Brasil. Vamos juntos? Em nome do Pai, do Filho, do Espírito Santo. Amém. Nossa Senhora Aparecida, o sol se põe, a tarde chega. E nesta tarde, Mãe Aparecida, eu quero renovar a minha consagração total e plena a Jesus. Entregar-me, Mãe, sobre os teus cuidados. Porque bem sei, Mãe, padroeira do Brasil, que se me colocar sob os teus cuidados, não me perderei. Eu consagro os meus trabalhos, sofrimentos e alegrias. Eu vos consagro, Mãe, o meu corpo, a minha alma e toda a minha vida. Eu vos consagro, Nossa Senhora Aparecida, a minha família. E peço, Mãe, livrai-nos de todo mal, das doenças e do pecado. Nossa Senhora Aparecida, abençoai nossas famílias. Protegei os doentes, as criancinhas. Abençoai a igreja. Abençoai o povo de Deus. Nossa Senhora Aparecida, lembrai-vos que sois a nossa padroeira, poderosa padroeira de nossa pátria. Abençoai todos os governantes. Cessai a corrupção, a mentira. De modo especial, Mãe, olhai pelos desvalidos, excluídos e empobrecidos. Dai-nos a vossa bênção, Mãe. Ave Maria, cheia de graça, o Senhor é convosco. Bendita sois vós entre as mulheres, e bendito é o fruto do vosso ventre, Jesus. Santa Maria, Mãe de Deus, rogai por nós, pecadores, agora e na hora de nossa morte. Amém. Nossa Senhora, fazei-nos dignos das promessas de teu Filho Jesus. Amém.

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1: 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Ligados no Pistaneja, o palco das músicas sertanejas mais amadas do Brasil. Nada como começar no alto nível, com sons que levantam qualquer pista.

0: galera! Apenas começando com mais um primeiro bloco com a nossa festa sertaneja. Logo mais, continuamos com grandes sucessos no Pistaneja, amada por todo o Brasil.
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4: 6:26.
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6: A pausa terminou e a animação segue forte. Continuamos com a pista aberta. A música tocando sem parar e o sertanejo dominando o ambiente. Pronto para mais? Agora vamos sacudir, cantar e mergulhar nas vibrações. Porque a Pistaneja está de volta e vem com tudo. A festa não dá mais pausa e esses sucessos sertanejos a todo vapor. A cada bloco musical, o ambiente fica ainda mais vibrante. Na pista mais querida do Brasil tem estilo para os apaixonados, ritmos para quem gosta de dançar e tem refrão para cantarmos juntos. Esse é o clima do Pistaneja. Aumente o volume, chame os amigos e acompanhe, pois continuamos a nossa execução sonora. Cada música é uma experiência emocional distinta. Olá, sou Paulinho Marcial e retorno com mais músicas para fazer a nossa pista balançar. Continuamos essa celebração sertaneja com a Pistaneja no ar.

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0: Estamos ao vivo no primeiro bloco, sentimos a energia lá no alto. Mantenha-se ligado, a cada círculo completado, a pista se torna ainda mais aderente. Aqui é o Paulinho Maciel e continuamos juntos aqui na Pista Neja. É sertanejo que não acaba mais aqui na pista.
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6: 6h41.
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0: Mal vimos o tempo passar e estamos com tudo pronto na pista. O ritmo sertanejo domina e continuamos com nossa celebração no ar e mais energia do que nunca. As canções sertanejas se sucedem, evocam as emoções, ritmos de dança e narrativa familiares a todos. E a galera cantando em coro. São os corações pulsando forte e a pista mais querida do Brasil mostrando por que ninguém consegue ficar parado na pista. Eu sou o Paulinho Maciel, continuo aqui trazendo o melhor da música sertaneja para você. Estamos ao vivo com mais um segmento do Pista Neja, a festa que não tem fim por aqui. Acelera mais, aguenta firme.
10: Que situação, hein?

0: cabeçola.
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clima foi definido na pista. A música disparou e a festa está só no aquecimento. Porém, chegou a hora de um breve respiro, só para recolocar as energias.

0: mesmo lugar. Com o tom estabelecido na pista, a música embalou e ainda temos muito pela frente na festa.
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2: 6h59.
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5: O intervalo acabou. E agora a pista retorna com aquele sertanejo que tanto adoramos. A moda segue um paralelo constante. O público mantém o canto vivo. E a cada tema musical desperta os frescor emocional diferente. Com vocês, Paulinho Maciel, celebrando sem parar aqui no Pistaneja, a queridinha do Brasil.

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0: festa pegou fogo. As estrelas dos sertanejos brilharam e o bloco foi de tirar o fôlego. Entretanto, chegou uma hora de dar um descanso rápido. Permaneça conosco, pois o bloco que vem agora está cheio de músicas excelentes para você aproveitar cantando e dançando. Eu sou Paulinho Maciel e não demoro a voltar, trazendo mais vibrações para você aqui no Pista Neja, a pista mais adorada do Brasil.
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4: 7:21.
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8: O calor tomou conta da pista. As melodias fluíram e já estamos todos emocionados. E é uma torrente de emoções. Um amor de moda, um refrão que ecoa em uníssono, porque a pista favorita do Brasil jamais cessa. Sou Paulinho Maciel e continuamos juntos nessa festa. Está começando mais um segmento da Pistaneja, a pista sertaneja mais animada do rádio.

0: Quem gostou faz barulho aí.
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0: Felipe Araújo, de um jeito um tanto quanto diferente. Mais ou menos assim, ó.

0: som de cerrado. Pronto, eu beijo mesmo. Felipe Araújo!
1: Hoje te beijo pronto.
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0: pista estava fervendo. A música não parava e a emoção já se espalhou. É hora de um pequeno respiro, só para rejuvenescer as energias. Continue aqui. A festa na Pista Neja vai esquentar ainda mais com os próximos hits.
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0: Fabiano. Traz um aqui do PDB.
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6: 7h42.
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9: Intervalo concluído. E agora vamos encerrar com chave de ouro nossa festa sertaneja. Vai começar o desfile de sucessos atuais e lembre-se, o ponto alto está sempre no final. A cada acorde, um valor maior é sentido. A cada refrão, a voz se levanta mais forte. Visto que estamos concluindo a nossa festa sertaneja, você continua aqui conosco, cantando, sentindo a cada momento, vibrando na pista mais amada do Brasil. A hora está próxima de desfrutarmos sucessos que selam essa edição com excelência. Aqui é o Paulinho Marcial, convidamos você para não desgrudar da gente, porque estamos no último bloco da Pistaneja, a festa sertaneja que nunca tem fim.

0: Mais uma vez.
1: Mais uma, vai, tá aí.
0: Oh.

0: incrível à noite na pista. Cada melodia nos emocionou profundamente. Cada coro foi acompanhado com entusiasmo e a atmosfera sertaneja dominou completamente. Gratidão aos que marcaram presença com suas vozes, seus passos de dança e seu entusiasmo. Vocês são a alma de nossa pista. Sua participação é fundamental nesta celebração. Entretanto, cada festa tem seu encerramento. E chegou o momento de dizer adeus, mas já com o pensamento no próximo evento. Afinal, a música sertaneja não para. As emoções continuam a todo vapor. E o palco está sempre preparado para celebrar mais clássicos.
1: Eu, Paulinho Maciel, tive o prazer de estar à frente de mais um programa na pista da sua sintonia. Nos vemos na próxima edição do Pistaneja. Que a música sempre acompanhe você.
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7: Olá, olá, salve, salve, simpatia, boas vibrações pra você. Tô chegando na sua sintonia com mais uma edição do nosso Clube da Viola, o clube que mais toca modão no seu rádio, Clube da Viola. Eu sou o Rodrigo Souza, te faço companhia a partir de agora. Então vem comigo, vem com sucesso, que a gente começa trazendo modão pra relembrar. Fruto Proibido, João Mulato e Douradinho.

Pousada de Boiadeiro, Tião Carreiro e Pardinho. Tá chegando aí mais um modão com Pedro Bento e Zé da Estrada. Heróis sem medalha.

0: De sucessos para você ligado aqui no nosso Clube da Viola, hein? Fica ligado! Agora a gente vai para um breve intervalo e volta já já.
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machucado. No dia depois de morta, veja só o resultado. Estava com a mão direita bem segura e bem fechada. Somente Paulinho pôde abrir a mão de sua amada. Nesta hora Paulinho chegou no meio da multidão, abriu a mão de Lurdinha e caiu morto no chão. Na palma da mão da moça estava escrito com tinta escura: Paulinho, meu amor, sua vida estava

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2: 8h25.
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5: Clube da Viola de volta. Tem música, tem sucesso, tem informação e tem muito modão pra gente relembrar juntinhos. Começando com Tunique Tinoco, Pé de IP.

0: Abel e Caim, bolo de terra. Mais um modão chonado, sofrido pra gente curtir aqui no nosso Clube da Viola, que é o clube que mais toca modão no seu rádio, hein? Fica ligado aí, intervalo é rápido e a gente volta já já.
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3: 8:47.
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8: Já voltamos com o nosso Clube da Viola. Hora de modão, hora de sucesso, que agora tem Divino e Donizete, 30 anos de viola.